0: floral dance, okay? 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
1: I think not.

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cassetes, uma cassete, o que é que é? Perguntei ao ChatGPT para vos mostrar uma imagem de quem era o Reinaldo do Paradise Café.

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5: Diz que os preliminares são muito importantes. Para já, ele anda nos preliminares já há quase um ano.
6: Deixa lá a rapariga ir para a praia, se ela faz assim tanto gosto nisso.
5: Mas a nossa filha quer ir com o Libório.
6: E depois, que mal faz? Se o Libório é tão inofensivo, que na última vez que andou a apanhar caracóis, apanhou 6... E deixam fugir outros tantos.
7: É como estou lhe dizendo, compadre. Esta é a melhor parte da excursão. Há motos que ali atrás da duna estão umas raparigas estrangeiras, há motos que a despir-se, a fazer nudismo. Vamos lá vê-las, vamos, compadre.
6: Não posso, compadre, porque se a minha mulher viesse a saber, dava-me cabo da paciência.
7: Essa agora, mas porquê, compadre?
6: Porque a duna é a subir para cima. E o médico disse à minha mulher que eu não posso fazer esforços físicos, compadre.
8: No jornal Parada da Paródia, ninguém quer perder pitada sobre a Operação Marquês.
9: Hugo?
10: Diga, diretora.
9: Segue imediatamente para o Parque Eduardo VII, porque acabaram de telefonar para aqui a dizer que há, por lá, uma conferência de imprensa relacionada com a Operação Marquês.
10: Quem é que telefonou, diretora? Foi uma das marquesas, foi?
9: Não foi, não, não. Pela voz, pareceu-me um pombo. Fazia assim, co-corrupto, co-corrupto.
10: Sendo assim, a conferência de imprensa não foi convocada pelo Marquês, mas sim por uma pombalina.
9: Uma pombalina?
10: Sim, diretora. É como chamam as secretárias do Marquês de Pombal.
11: Nada de confusões, está bem? O meu nome é Sebastião José de Carvalho e Melo, ouviram? Nada tenho a ver com a Operação Marquês. E muito menos com um tal José Chocas-me. Porque eu não vou em filosofias bacocas. Não sou nenhum ministro, nem sequer um ex-primeiro-ministro. Fui ministro, mas foi do rei Dom José I, perceberam?
10: Estimados ouvintes, estou à entrada do Parque Eduardo VII em Lisboa, que se diz ser a capital de Portugal, onde se inicia agora uma conferência de imprensa convocada pelo Marquês de Pombal, que está neste momento no uso da palavra.
11: Está calado, gorila.
5: Gorila? Senhor Marquês, desculpe, mas esse animal não é um gorila, é um leão.
11: É o meu guarda-costas. Eu disse costas? Bem, o que eu queria dizer é que sei muito bem que ele é um leão porque é do Sporting. Mas o nome dele é Gorila. Adiante. Alguém quer perguntar alguma pergunta?
10: Zé da Laracha, do jornal Parada da Paródia. Diga-nos, Senhor Marquês, qual foi a razão que o levou a convocar esta conferência de imprensa escrita, falada e televisionada?
11: Foi para informar que vou processar quem anda para aí a dizer que o Marquês fez uma operação. Ora, eu posso jurar pela saúde dos meus pombinhos que não fiz nenhuma operação. Nem sequer fui operada à caspa, e muito menos aos piolhos dos pombos. O que se passa é que me estão usando a mim, o Marquês de Pombal, para me pôr para aí a fazer publicidade ao estado em que as coisas estão.
10: E o Sr. Marquês pretende o quê ao pôr um processo a essa gente?
11: Pretendo o que todos pretendem. Milho.
10: Milho?
11: Pois está claro. Quando se pede uma indemnização, o que se pretende é milho, não é verdade? Mais razão tenho eu para pedir milho, porque tenho um pombal para sustentar. Está calado, gorila? Eu sei muito bem que vem aí um terremoto, mas não há perigo, porque Portugal já está esburacado, que mais um terremoto não há de ser nada.
4: Se há quem queira transformar Portugal num campo de golfe, a junta da Aldeia Nova do Antigamente também está nessa, porque lá também há grandes cabeças com enormes mioleiras.
5: Dos que cá estão, porque não estão em férias, estamos cá todos, ó Presidente.
12: Pois, sendo assim, vamos lá chegar a um acordo antes que chegue para aí o Camões que nos veio fazer a proposta.
7: Oh, compadre, Presidente, isso de uma corda mais devagar, devagarzinho, porque eu só estou de acordo com o que for para bem da nossa aldeia e me der alguma coisa a mim, porque eu sou da oposição, mas não sou parvo. E mais, aviso desde já que fiz uma coligação aqui com a comadre Jacinta Leiteira e vamos ser-se, agora já não tem a maioria total e absoluta.
5: Pronto! Ai, eu sabia que eles andavam para aí a fazer qualquer coisinha, assim, os dois juntos um com o outro. Mas nunca julguei que a comadre Jacinta Leiteira fizesse uma pouca vergonha dessas. Com quem está uma coligação com o Chico Barbeiro, ah?
13: Ah, comadre secretária, não charme em primeira dama comigo, nem me ofenda. Porque eu também sei umas coisas do seu passado e se eu abrasgo elas, o seu homem é capaz de não gostar de ouvir o que eu tenho para dizer.
12: Basta! As comadres não se zanguem, porque quando as comadres se zangam, a coisa dá mais porcaria que a dos porcos que correm para o ribeiro. Ora bem, o futuro da Aldeia Nova do Antigamente está no campo do golfe, que o Camões nos propôs e que vem cá agora para saber a resposta. Portanto, quem concorda e está de acordo com o campo de golfe, não é? Põe qualquer coisa no ar.
7: Oh, compadre, vamos ser. Ah, olha, agora não me apetece.
13: Põe lá, homem, que eu depois compenso-te. Sim, que eu já estou farta de aturar o gado e preferia aturar-te só a ti, se passarmos a ser administradores do campo da golfe.
5: Oh, viu, compadre Chico Barbeiro? Ai, aí a sua coligada já lhe dá ordens e tudo.
12: Atenção, hein? O Camões já parou ali o carro e está a vir para cá, hein? Vamos todos deixar de trabalhar e passar a ser administradores do campo de golfe, não é verdade?
7: Bem, a modo que salvaguardemos os nossos valores morais, não é verdade, compadre Presidente?
12: Pois está claro, compadre, mas isso já estava discutido e aprovado. Tudo de acordo? Tudo acordado!
5: Ora bem, aprovado por unanimidade.
14: Olá, olá, cá estou eu para saber a resposta. Poderemos tratar dos papéis para se criar a sociedade para os campos de golfe?
12: Oh, Mr. Smith, só há uma linha que precisa do vosso acordo para que tudo possa avançar para a frente.
14: Uma linha? Mas que a linha será essa? Please, please.
7: Oh, Camões, eu vou dizer. É a linha que salvaguarda os valores morais da Aldeia Nova do Antigamente.
14: O quê? Me não perceber o que ser preciso para salvaguardar os vossos valores morais.
12: É assim, olha. Constrói-se o campo de golfe. Se vocês não estiverem a contar com os nossos buracos, hã? Os buracos trazem vocês, ok?
5: Só agora é que o libertaram, compadre. Mas a tão cumpriu mais do que os 2 anos.
14: Deram-me mais uma remessa de meses por causa de uma tentativa de fuga.
5: O quê? O compadre tentou fugir e...
14: Por acaso até não. Só que houve uma manhã em que me deu para tomar banho e lavar os dentes. E os guardas convenceram-se que eu me estava a preparar para fugir.
7: Quem? Com cantando, como é que é? Demoraste uma hora para trazer os tijolos até cá acima? Mas a escada que tu subiste só tem 10 degraus, caramba!
12: Vai vendo a coisa cá de cima, só tem 10 degraus. mas o culpado não se esqueça dos espaços que existem entre os degraus.
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Benevel a abrir esta edição de sexta-feira de mais um programa da manhã. Bom dia, seja muito bem-vindo. Salavi. E hoje a chuva vai dar tréguas. A partir de hoje, regressa o sol em força.

Robbie Williams, quando estamos com 15 graus, praticamente é a temperatura atual nesta raja. Hoje as temperaturas sobem, vamos para os 23 graus. Pode contar então com o sol e no fim de semana há uma ligeira subida da temperatura máxima para os 24. O início da próxima semana vai ser marcado também pelo sol, mas com uma ligeira descida das temperaturas para o início da próxima semana. Mas a meio da semana, lá para quarta, quinta-feira, já vamos ter temperaturas mais elevadas, um acentuado aumento de temperaturas, para ver se que as temperaturas fiquem próximo ali dos 27, 28 graus.

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4: Bom dia, bem-vindos ao primeiro bloco informativo de hoje, 28 de agosto. O período de candidaturas ao Programa Municipal de Apoio ao Arrendamento decorre de 1 a 30 de setembro de 2026. Com o objetivo de combater a pobreza e a exclusão social, este apoio económico não reembolsável destina-se a famílias residentes no concelho de Estarreja há pelo menos um ano, em situação de carência ou dificuldades económicas, que sejam confrontadas com uma diminuição do seu rendimento, a fim de facilitar o acesso e/ou a permanência na habitação arrendada, contribuindo para minimizar os encargos familiares mensais. Com a atribuição deste apoio, pretende-se garantir a manutenção da rede familiar, social e laboral das famílias, de forma a possibilitar a permanência nas habitações arrendadas. Esta medida de apoio social tem natureza pontual e caráter temporário, sendo atribuído pelo período de 12 meses após a aprovação da candidatura, renovável por igual período caso as condições de carência económica se mantenham, não podendo ultrapassar o limite máximo de 36 meses consecutivos ou intercalados. As candidaturas devem ser dirigidas à Presidente da Câmara Municipal de Estarreja, Isabel Simões Pinto, em formulário disponível no GAM, Gabinete de Atendimento ao Munícipe de Estarreja. Toda a informação sobre este programa pode ser consultada no site da Câmara Municipal de Estarreja. A Câmara Municipal da Mortosa anunciou a edição de 2026 do concurso de Jogos Florais, que terá como tema Um Século de História, Um Futuro para Contar, como nos explica Maria Monteiro.
5: O município da Mortosa está a celebrar o seu centenário e convida toda a comunidade a participar na edição do concurso Jogos Florais e no Prémio de Fotografia da Mortosa 2026, com o tema Um Século de História, Um Futuro para Contar. O objetivo é usar a escrita, a pintura e a fotografia para homenagear as tradições, a Ria de Aveiro, as raízes da terra e a história do concelho, refletindo também sobre o seu futuro. O concurso divide-se nas áreas de pintura, conto e poesia. Para a poesia, os trabalhos submetidos não poderão ultrapassar 10 páginas em formato A4, enquanto que para o conto, o limite será de 30 páginas também em A4. Em quaisquer das modalidades, os valores dos prémios são os mesmos. Primeiro prémio, 787,62 euros. Segundo prémio, 591,23 euros. E o terceiro prémio, 395,83 euros. O concurso está aberto a todos os residentes em Portugal com idade igual ou superior a 16 anos. As obras deverão ser enviadas por correio, via CTT, para a Câmara Municipal da Mortosa, até ao dia 30 de novembro de 2026. A ficha de inscrição e o regulamento do concurso estão disponíveis na Coordenação Cultural do Município e também no site.
4: O concurso está aberto a todos os residentes em Portugal com idade igual ou superior a 16 anos. A Câmara Municipal de Ilhavo encontra-se em fase de consolidar os pormenores técnicos para uma eventual celebração de protocolo de colaboração com o Exército Português, Regimento de Engenharia número 3 de Paramos, Espinho, para intervenções em linhas de água e valas no município de Ilhavo. A ação tem como principal objetivo o procedimento de um conjunto de intervenções técnicas que evitem ou minimizem o risco de inundações devido às cheias face à proximidade do inverno. Após a reunião de trabalho realizada entre o vereador da Câmara Municipal de Ilhavo, Carlos António Rocha, que tutela os pelouros do ambiente, sustentabilidade e saneamento e gestão operacional, as estruturas municipais de GESO e a Proteção Civil e uma equipa técnica do Regimento de Engenharia número 3 de Paramos, o Executivo Municipal aguarda agora o envio de proposta de intervenção por parte da instituição militar. Terminamos assim este bloco informativo. Eu regresso às 8h30. Continuo com João Miguel Matos. Até já.

0: banco põe à venda 583 milhões em ativos tóxicos de Luís Filipe Vieira. É a grande manchete do Jornal Económico de hoje. As exportações invertem círculo de queda, mas as empresas avisam para incertezas e prudência. Olhar agora para a edição do Jornal de Negócios, que dá conta da banca, que tem porta aberta a mais negócios na Bolsa. A oferta de análise ao cliente vai ser facilitada. Referência também de primeira página para a Mota-Engil, que quer replicar consórcio Luso no aeroporto e travessias do Tejo. Prestação social única, trabalho só para 20 horas semanais à terceira renovação. São os temas dos jornais de economia. O semanário Sol sai hoje para as bancas. Seguro deu prazo a Montenegro para resolver o caso Luís Neves. O Chega apresenta moção de censura já no dia 1 de setembro. Elevador da Glória vai ser totalmente novo. E plataforma de esquerda sem radicais convence socialistas e moderados. Na segurança, crimes graves não batem certo com as estatísticas. Outro tema também do Semanário Sol. Já a edição de hoje do Correio da Manhã traz à primeira página a queixa contra Carlos Cabreiro, diretor da Polícia Judiciária, denunciado por mentir em tribunal. Em causa está o envolvimento em operação ilegal na investigação a Rui Pinto. Referência para crime violento, assaltos ao ouro em Lisboa e na margem sul do país. Referência para o caso Luís Neves, que era de traficante. E no futebol, Prestiani dá asas a um Benfica europeu. E o Sporting de Braga, que avança para a Liga Conferência. Já a edição de hoje do Jornal de Notícias diz que há 9 concelhos no norte e centro onde se repetem os incêndios de grandes dimensões. E ainda no futebol está feito o pleno europeu do Benfica e os minhotos que seguram vantagem de primeira mão com o dedo do treinador no empate a 0 frente ao Áustria de Viena e seguem para a Liga Conferência. No ciclismo, grande prémio do Douro Internacional à procura de um novo rei. Olhar para o Jornal Público. Caso do Elevador da Glória tem 3 arguídos por falhas de segurança. Ex-diretor da manutenção de Carris, a empresa MNTC e os seus donos, pelo menos devem ser acusados de violar regras de segurança. No secundário, há 38 colégios onde 30% dos alunos tiveram notas 19 ou 20. O Diário de Notícias traz como principal destaque o governo sob pressão dos mercados para cortar na despesa pública. Nos desportivos, na ordem do dia, a vitória do Benfica por 3-1. A segurança europeia, a vitória natural, a eliminatória sempre controlada do Benfica e a vantagem que deu conforto ao Braga frente ao Áustria de Viena. City e LASC são adversários comuns de Porto e Sporting na Liga Europeia. Já a edição do Jornal Record destaca a lei de Prestiani, assinou obra de arte no terceiro golo das Águias. Soares e mais 10, apesar de Ioannidis estar a 100%. Referência para o Jornal O Jogo, que dá conta do Benfica Maré Vermelha. Marco Silva diz que Prestiani passou por momentos difíceis. Rui Costa, estamos contentes com este plantel. Referência ainda para a Liga da Champions, que ficaram a conhecer, tanto Porto e Sporting, os adversários, onde Porto e Sporting vão medir forças com equipas inglesas. São os temas que marcam a revista de imprensa.
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2: A Câmara Municipal de Estarrejo informa que estão abertas as candidaturas para 2026 ao apoio à esterilização de animais de companhia. 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

Índios da Meia Praia. 7:49, bom dia. Esta edição de sexta-feira de mais um programa da manhã. Eu sou o João Miguel Matos. Saiba que é um grande prazer estar consigo. O David Antunes vai estar no dia 7 de setembro, na comemoração de mais uma edição do Sampaio 2026.

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1: David Antunes, cantor, compositor e pianista português, vai estar então dia 7 de setembro nos estágios do Sampaio na Torreira. Amanhã é a vez dos Quinta do Bill também atuarem na Torreira. No próximo, portanto, amanhã, no próximo sábado, às 22 horas, o espetáculo serve de encerramento oficial do Festival Sol da Torreira 2026, promovido pelo Ministério.

vai ser amanhã na Torreira, 22 horas, Quinta do Bil. O sol está de regresso a esta sexta-feira, 23 graus é a máxima hoje para esta região, 22 para a Mortosa e 21 para o Ovar. No fim de semana há uma ligeira subida das temperaturas máximas.

0: Aqui está a música do Marco Rodrigues. É um dos mais prestigiados fadistas e cantores portugueses da sua geração. Ele que nasceu em Amarante em 1982 e em 99 venceu a grande noite do fado que aconteceu no Coliseu dos Recreios em Lisboa.
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0: Em cima das 8 horas da manhã, é o final desta primeira hora.
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Esta é a banda que tornou-se pioneira da música eletrónica ao combinar a estética experimental com melodias de pop. São os Orquestral Manovers in the Dark a abrir esta segunda hora de emissão. Bom dia, seja muito bem-vindo e esta é a música nova de Ed Sheeran.

A música nova do Ed Sheeran que acabamos de ouvir. E esta é a aniversariante de hoje. Considerada a rainha do country pop, completa hoje 61 anos, é a canadiana Shania Twain.

Então, 61 anos de vida para a aniversariante canadiana Shania Twain. Mas em termos de aniversários, não ficamos por aqui. Quem está hoje também de parabéns, mas a mais jovem é Florence Welch. Completa hoje 40 anos de vida. Ela que é vocalista dos Florence and Machine.

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1: É logo mais aqui na sua rádio, Música Rock, uma hora inteirinha a partir das 20 horas e esta vai passar por lá. Música dos The Killers.

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0: Bom dia, são 8 horas e 24 minutos.
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0: A cantora brasileira Ana Carolina regressa a Portugal para apresentar a sua nova digressão intitulada 25 Anas, que celebra os seus 25 anos de carreira, repleta de sucessos na música brasileira. O concerto vai ser em Lisboa, no Coliseu dos Recreios, dia 12 de março de 2027.

0: Esta música chama-se Malandragem, a versão da Ana Carolina, o original é da Cássia Heller, uma das maiores e marcantes vozes do rock brasileiro dos anos 90.
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0: A festa do Avante está quase a começar, começa dia 4, termina a 6 de setembro na Quinta da Atalaia, na Amora, Seixal. O Carlão vai estar presente, este concerto vai assinalar o lançamento do seu novo álbum. A atuação promete cruzar diferentes estéticas da sua carreira, incluindo canções intimistas, piano e voz, para além do hip-hop e ritmos africanos.
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3: Bom dia, bem-vindos a mais um bloco informativo. Decorrem durante o mês de setembro as candidaturas à 24ª edição do programa Casa Melhor, melhoria de habitações degradadas de munícipes carenciados de Estarreja. Promovido anualmente pela Câmara Municipal de Estarreja, este programa atribui apoios financeiros não reembolsáveis para a realização de obras em habitações próprias e permanentes. A iniciativa destina-se a cidadãos e famílias que necessitem de melhorar as condições das suas casas, mas que não disponham de capacidade financeira para suportar os custos das intervenções. O objetivo é contribuir para melhores condições de conforto, acessibilidade, salubridade, segurança e mobilidade, apoiando sobretudo agregados familiares em situação de maior vulnerabilidade económica e social. Podem candidatar-se munícipes residentes no concelho há pelo menos 2 anos. A habitação deve ser propriedade do candidato e constituir a sua residência permanente e exclusiva. O rendimento mensal per capita do agregado familiar não pode ultrapassar o valor da retribuição mínima mensal garantida e nenhum elemento do agregado pode ser proprietário de outro imóvel destinado à habitação. As candidaturas devem ser apresentadas no GAM, Gabinete de Atendimento ao Munícipe de Estarreja, localizado no edifício dos Passos do Conselho. Mais informações sobre as condições de acesso e documentação necessária podem ser obtidas junto da Câmara Municipal de Estarreja através do telefone 234-840-600 ou dos contactos de e-mail geral@cm-estarreja.pt e deds@cm-estarreja.pt. A tradição volta a cumprir-se e de 4 a 8 de setembro a Praia da Torreira, no concelho da Mortosa, prepara-se para receber milhares de visitantes para mais uma edição da Romaria de São Paio, uma das mais emblemáticas festas lagunares do país e uma das maiores romarias de Portugal. Durante 5 dias, a Torreira volta a viver intensamente uma festa onde se cruzam a tradição, a cultura popular, a religião e a animação. Organizada pelo município da Mortosa, a Romaria de São Paio mantém uma forte ligação à Ria de Aveiro e à identidade marinhoa, com iniciativas que valorizam as embarcações tradicionais, as regatas, as rusgas e outros elementos que fazem parte da história e da cultura do concelho. A edição de 2026 contará também com um forte cartaz musical que traz ao Largo da Varina nomes como Marisa Liz, Toy, Edmundo Inácio, David Antunes e o espetáculo Revenge of the 90s. Os tradicionais espetáculos de pirotecnia voltam igualmente a ser um dos grandes momentos das festividades. Na noite de 5 para 6 de setembro, realiza-se o fogo de artifício no mar, enquanto na noite de 7 para 8 será a vez do aguardado fogo de artifício na ria. A programação começa na sexta-feira, 4 de setembro, com o São Paio Sénior. Pelas 11 horas, realiza-se uma missa campal no Parque da Capela de São Paio, seguindo-se às 14h30 um arraial animado pelo grupo FMs. À noite, a festa transfere-se para o Largo da Varina, onde a partir das 22 horas terá lugar uma silent party. Às 22 horas sobe ao palco o projeto Samba da Ria Convida, seguindo-se à meia-noite a atuação do DJ Breno Kell. No sábado, dia 5 de setembro, amanhã será marcada pela tradicional corrida de chinchorros, às 11 horas, e por uma atividade de zumba no Largo da Varina. A animação noturna começa às 19h30 com o warm-up Revenge of the 19s. O espetáculo principal está marcado para às 22 horas e promete levar o público numa viagem musical aos grandes êxitos dos anos 90. À meia-noite, o céu da Torreira será iluminado pelo fogo de artifício no mar, seguindo-se à meia-noite e meia mais música com Revenge of the 19s. O domingo 6 de setembro será dedicado a alguns dos momentos mais emblemáticos da relação da Mortosa com a Ria de Aveiro. Às 10 horas realiza-se o concurso de painéis dos barcos moliceiros e durante a tarde, às 14h30, acontece a aguardada regata de barcos moliceiros. A noite será dedicada à música. Às 22 horas atua Edmundo Inácio, seguindo-se às 23 horas e 30 minutos um dos grandes destaques desta edição, o concerto de Marisa Liz no Largo da Varina. Na segunda-feira, 7 de setembro, a programação volta a dar destaque às tradições lagunares. A partir das 14 horas e 30 minutos, realiza-se a regata de bateiras à vela. À noite, pelas 21 horas e 30, decorre o tradicional concurso de rusgas. A música regressa depois ao Largo da Varina com David Antunes às 22 horas. À meia-noite realiza-se o fogo de artifício na Ria, um dos momentos mais aguardados da Romaria, e meia hora depois sobe ao palco Toy para encerrar a noite com muita animação. O último dia das festividades, terça-feira, 8 de setembro, será marcado pela vertente religiosa da Romaria. Pelas 10 horas realiza-se uma missa campal no Parque da Capela de São Paio, seguida da tradicional e majestosa procissão. Durante a tarde, o Largo da Varina recebe, às 15 horas, a atuação da banda Visconde de Salreu, seguindo-se às 16 horas o concerto da banda Albatroz. O encerramento oficial está marcado para às 17 horas, com a entrega dos prémios das regatas e concursos. Entre a tradição religiosa, as regatas, as embarcações tradicionais, as rusgas, os espetáculos musicais e os dois grandes momentos de fogo de artifício, a Romaria de São Paio promete voltar a transformar a Torreira num dos grandes palcos de animação do verão na região de Aveiro. Terminamos assim este bloco informativo. Eu regresso às 9h30. Continuo com o João Miguel Matos. Até já.
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1: Obrigada.

0: Vamos atualizar a temperatura. Nesta altura, esta região está com 17 graus, um dia de sol e uma máxima de 23.
1: 2,99€ para isso.

Está na hora de recordarmos um dos coletivos musicais mais influentes do período revolucionário em Portugal. Logo após o 25 de Abril, juntaram-se grandes nomes da música de intervenção: José Mário Branco, Fausto, Afonso Dias e Tino Flores, onde

0: 8 horas e 52 minutos.
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0: Por enquanto, as temperaturas ainda não estão de novo elevadas. Só vai acontecer lá para o meio da próxima semana que vamos ter temperaturas a rondar os 28 graus. Por enquanto, vamos ficando pelos 23 e pelos 24 já no fim de semana.
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0: Vem aí, gente.

Este cantor de música reggae alemão que se tornou um dos maiores fenómenos mundiais do género. Ele vai estar a atuar em Portugal no dia 18 de setembro, vai ser em Lisboa, numa sala de espetáculos chamada LAV. Para quem não sabe o que é uma sala de espetáculos, que tem o máximo de 1500 lugares de capacidade e fica situado na zona de Lisboa de Marvila. O Multiusos de Guimarães, no dia 13 de novembro, vai receber os Gypsy Kings.

0: A música dos Gypsy Kings no término de mais uma hora. Passa esta semana, esta sexta-feira, da melhor maneira. Já sabe que o fim de semana vai ser com sol e com subida da temperatura máxima. 25 graus previstos para Estarreja, para sábado e domingo.
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A música de Greta Van Fleet. 9h22. Foi a 28 de agosto de 2009 que os Oasis separaram-se depois de divergências públicas após um concerto. Foi uma ruptura abrupta. Estávamos então em 2009 e em 2014 resolveram tudo o que havia para resolver, enterraram o machado de guerra e voltaram de novo. A música dos Oasis.

E começa hoje no Parque da Bela Vista em Lisboa, o antigo recinto do Rock in Rio. Começa o Mel Calorama e vai até domingo. É o início de mais um festival de música que traz grandes nomes como este, que atua hoje na abertura de mais um festival. Robbie Williams.

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2: Bom dia, estamos de regresso a mais um bloco informativo. A Câmara Municipal de Estarreja aprovou a participação do município no projeto Ler Fora da Escola, promovido pela Rede de Bibliotecas Escolares, reforçando o seu compromisso com a promoção da leitura e da literacia junto das crianças dos primeiros anos de escolaridade. No âmbito da candidatura apresentada pelo Agrupamento de Escolas de Estarreja, o município participa como parceiro e cofinanciador do projeto, com um apoio até 500 euros, destinado a alargar a oferta bibliográfica existente nas bibliotecas escolares, através da compra de edições literárias. A iniciativa pretende incentivar hábitos de leitura desde os primeiros anos de escolaridade, disponibilizando às bibliotecas escolares novos títulos que apoiem o desenvolvimento das atividades pedagógicas e contribuam para uma maior proximidade das crianças aos livros. Esta participação enquadra-se na estratégia educativa e cultural do município de Estarreja, que tem vindo a apostar na valorização da leitura, na promoção da literacia e no fortalecimento da articulação entre a Biblioteca Municipal e as bibliotecas escolares do concelho, criando melhores condições de acesso ao conhecimento e à cultura para a comunidade educativa. O município de Albergaria à Velha vai proceder a obras de ampliação e requalificação do cemitério de Albergaria à Velha, no investimento de cerca de 150 mil euros mais IVA. Vai ser criado um novo talhão na parte posterior do cemitério, com uma área de 300 metros quadrados e o espaço para 40 novas sepulturas. Vão ser executados muros de suporte no perímetro do talhão, bem como trabalhos na estabilização dos jazigos. Haverá novos passeios em cubo granítico, um novo sistema de águas pluviais e iluminação no local. A ampliação e requalificação do cemitério de Albergaria à Velha visa garantir melhores condições a quem visita os seus entes queridos que já partiram. Com esta intervenção, previne-se também a sobrelotação, assegurando a dignidade do espaço e o cumprimento das normas de saúde pública. A Feira do Livro de Aveiro regressa ao Rossio até 13 de setembro para assinalar a sua 50ª edição. Durante 17 dias, o evento reúne escritores, livreiros e leitores numa programação especial que cruza literatura, música, teatro, poesia e atividades para todas as idades. Esta edição comemorativa contará com o maior número de livreiros e dezenas de iniciativas, incluindo apresentações de livros, conversas com autores, sessões de autógrafos, oficinas e espetáculos. Entre os convidados confirmados estão nomes como Rodrigo Guedes de Carvalho, João Pinto Coelho, Raul Minhalma, Hugo Gonçalves, Luísa Sobral, Inês Menezes e Tosé Brito, entre outros. Uma das novidades será um dia dedicado aos criadores de conteúdos literários nas redes sociais, com conversas sobre o papel do Instagram, TikTok e YouTube na promoção da leitura e na criação de novas comunidades de leitores. A programação inclui ainda espetáculos de poesia, atividades para crianças e famílias, oficinas criativas, piqueniques literários e momentos de convívio destinados também ao público sénior. A celebração dos 50 anos da Feira do Livro será ainda marcada pela exposição 50 edições da Feira do Livro, que revisita a história do evento através de fotografias, cartazes e outros documentos. A Feira do Livro de Aveiro tem entrada livre e decorre no Rossio até 13 de setembro, com horários diferenciados ao longo da semana. Terminamos assim este bloco informativo e eu regresso ao meio-dia. Continuo desse lado, continuo na nossa companhia. Até já.
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1: Estamos a entrar na reta final desta edição, são 9:39. Vamos até às 10.

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1: Já aqui falámos do Festival Mel Calorama, que começa hoje em Lisboa. Falámos-lhe de Robbie Williams neste primeiro dia. E agora, Grace Jones.

Grace Jones, uma das cabeças de cartaz do Festival Mel Calorama. 9h45, música nova de Ava Max.

Estamos em tempo de despedida, estamos a fechar mais uma emissão e mais uma semana. Segunda a sexta-feira, entre as 7 e as 10, João Miguel Matos e Joana Sousa no programa da manhã. Desejo-lhe um grande fim de semana.

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3: 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Parados.
4: Diz que os preliminares são muito importantes. Para já, ele anda nos preliminares já há quase um ano.
3: Deixa lá a rapariga ir para a praia, se ela faz assim tanto gosto nisso.
4: Mas a nossa filha quer ir com o Libório.
3: E depois, que mal faz? Se o Libório é tão inofensivo, que na última vez que andou a apanhar caracóis, apanhou 6... E deixam fugir outros tantos.
5: É como estou lhe dizendo, compadre. Esta é a melhor parte da excursão. Há motos que ali atrás da duna estão umas raparigas estrangeiras. Há motos que a despir-se, a fazer nudismo. Vamos lá vê-las, vamos, compadre.
3: Não posso, compadre, porque se a minha mulher viesse a saber, dava-me cabo da paciência.
5: Essa agora, mas porquê, compadre?
3: Porque a duna é a subir para cima. E o médico disse à minha mulher que eu não posso fazer esforços físicos, compadre.
6: No jornal Parada da Paródia, ninguém quer perder pitada sobre a Operação Marquês.
7: Hugo?
8: Diga, diretora.
7: Segue imediatamente para o Parque Eduardo VII, porque acabaram de telefonar para aqui a dizer que há, por lá, uma conferência de imprensa relacionada com a Operação Marquês.
8: Quem é que telefonou, diretora? Foi uma das marquesas, foi?
7: Não foi, não, não. Pela voz, pareceu-me um pombo. Fazia assim, co-corrupto, co-corrupto.
8: Sendo assim, a conferência de imprensa não foi convocada pelo Marquês, mas sim por uma pombalina.
7: Uma pombalina?
8: Sim, diretora. É como chamam as secretárias do Marquês de Pombal.
9: Nada de confusões, está bem? O meu nome é Sebastião José de Carvalho e Melo, ouviram? Nada tenho a ver com a Operação Marquês. E muito menos com um tal José Chocas-me. Porque eu não vou em filosofias bacocas. Não sou nenhum ministro, nem sequer um ex-primeiro-ministro. Fui ministro, mas foi do rei Dom José I, perceberam?
8: Estimados ouvintes, estou à entrada do Parque Eduardo VII em Lisboa, que se diz ser a capital de Portugal, onde se inicia agora uma conferência de imprensa convocada pelo Marquês de Pombal, que está neste momento no uso da palavra.
9: Está calado, gorila.
10: Gorila? Senhor Marquês, desculpe, mas esse animal não é um gorila, é um leão.
9: É o meu guarda-costas. Eu disse costas? Bem, o que eu queria dizer é que sei muito bem que ele é um leão porque é do Sporting. Mas o nome dele é Gorila. Adiante. Alguém quer perguntar alguma pergunta?
8: Zé da Laracha, do jornal Parada da Paródia. Diga-nos, Senhor Marquês, qual foi a razão que o levou a convocar esta conferência de imprensa escrita, falada e televisionada?
9: Foi para informar que vou processar quem anda para aí a dizer que o Marquês fez uma operação. Ora, eu posso jurar pela saúde dos meus pombinhos que não fiz nenhuma operação. Nem sequer fui operada à caspa e muito menos aos piolhos dos pombos. O que se passa é que me estão usando a mim, o Marquês de Pombal, para me pôr para aí a fazer publicidade ao estado em que as coisas estão.
8: E o Sr. Marquês pretende o quê ao pôr um processo a essa gente?
9: Pretendo o que todos pretendem. Milho.
8: Milho?
9: Pois está claro. Quando se pede uma indenização, o que se pretende é milho. Não é verdade? Mais razão tenho eu para pedir milho, porque tenho um pombal para sustentar. Está calado, gorila. Eu sei muito bem que vem aí um terremoto, mas não há perigo, porque Portugal já está esburacado, que mais um terremoto não há de ser nada.
11: Se há quem queira transformar Portugal num campo de golfe, a junta da Aldeia Nova do Antigamente também está nessa. Porque lá também há grandes cabeças com enormes mioleiras.
4: Dois que cá estão, porque não estão em férias. Estamos cá todos, ó Presidente.
2: Pois, sendo assim, vamos lá chegar a um acordo antes que chegue para aí o Camões que nos veio fazer a proposta.
5: Ó, compadre, Presidente, isso de uma acordo mais devagar, devagarzinho, porque eu só estou de acordo com o que for para bem da nossa aldeia e me der alguma coisa a mim. Porque eu sou da oposição, mas não sou parvo. E mais, aviso desde já que fiz uma coligação aqui com a comadre Jacinta Leiteira e vamos ser, agora já não tem a maioria total e absoluta.
4: Pronto! Ai, eu sabia que eles andavam para aí a fazer qualquer coisinha, assim os dois juntos um com o outro. Mas nunca julguei que a comadre Jacinta Leiteira fizesse uma pouca vergonha dessas. Com quem está uma coligação com o Chico Barbeiro, ah?
12: Ah, comadre secretária, não charme em primeira dama comigo, não me ofenda. Porque eu também sei umas coisas do seu passado e se eu abras com elas, o seu homem é capaz de não gostar de ouvir o que eu tenho para dizer.
2: Basta! As comadres não se zanguem, porque quando as comadres se zangam, a coisa dá mais porcaria que a dos porcos que correm aí para o ribeiro. Ora bem, o futuro da aldeia nova do antigamente está no campo do golfe. E o Camões nos propôs e que vem cá agora para saber a resposta. Portanto, quem concorda e está de acordo com o campo de golfe, não é? Põe qualquer coisa no ar.
5: Oh, compadre, vamos ser. Ah, olha, agora não me apetece, hein?
12: Põe lá, homem, que eu depois compenso-te. Sim, que eu já estou farta de aturar o gado e preferia aturar-te só a ti, se passarmos a ser administradores do campo da golfe.
4: Oh, viu, compadre Chico Barbeiro? Ai, aí a sua coligada já lhe dá ordens e tudo.
2: Atenção, hã? O Camões já parou ali o carro e está a vir para cá, hein? Vamos todos deixar de trabalhar e passar a ser administradores do campo de golfe, não é verdade?
5: Bem, a modos que salvaguardemos os nossos valores morais, não é verdade, compadre Presidente?
2: Oh, pois está claro, compadre, mas isso já estava discutido e aprovado. Tudo de acordo? Tudo acordado!
4: Ora bem, aprovado por unanimidade.
13: Olá, olá! Cá estou eu para saber a resposta. Poderemos tratar dos papéis para se criar a sociedade para os campos de golfe?
2: Oh, Mr. Smith, só há uma linha que precisa do vosso acordo para que tudo possa avançar para a frente.
13: Uma linha? Mas que a linha será essa? Please, please.
5: Oh, Camões, eu vou dizer. É a linha que salvaguarda os valores morais da aldeia nova do antigamente.
13: O quê? Mim não perceber o que ser preciso para salvaguardar os vossos valores morais.
2: É assim, olha. Constrói-se o campo de golfe. Se vocês não estiverem a contar com os nossos buracos, hã? Os buracos trazem vocês, ok?
4: Só agora é que o libertaram, compadre. Mas a tão cumpriu mais do que os dois anos.
13: Deram-me mais uma remessa de meses por causa de uma tentativa de fuga.
4: O quê? O compá tentou fugir e...
13: Por acaso até não. Só que houve uma manhã em que me deu para tomar banho e lavar os dentes. E os guardas convenceram-se que eu me estava a preparar para fugir.
5: Quem? Com cantando, como é que é? Demoraste uma hora para trazer os tijolos até cá acima? Mas a escada que subiste só tem 10 degraus, caramba!
2: Vai vendo a coisa cá de cima, só tem 10 degraus. Mas o culpado não se esqueça dos espaços que existem entre os degraus!
14: Os novos Terbiantes apresentaram...
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2: Boa tarde, estamos de regresso a mais um bloco informativo. A Câmara Municipal de Estarreja está a promover o recrutamento de juízes sociais para o Tribunal Judicial da Comarca de Aveiro, Juízo de Família e Menores de Estarreja, para o biênio 2027-2029. O período de candidaturas decorre até 30 de setembro. A iniciativa destina-se a cidadãos residentes no Conselho de Estarreja e tem como objetivo incentivar a participação da comunidade na administração da justiça e promover a sensibilização para os valores sociais, de acordo com o estabelecido no Decreto-Lei nº 156/78, de 30 de junho. Os juízes sociais são nomeados por um período de 2 anos e intervêm em processos de competência do Tribunal de Família e Menores, contribuindo com a sua experiência e conhecimento da realidade social. Podem candidatar-se os residentes no Conselho de Estarreja, com idade entre os 25 e os 65 anos, que saibam ler e escrever português, estejam no pleno gozo dos seus direitos civis e políticos e não tenham sido pronunciados nem condenados por crime doloso. Compete à Câmara Municipal de Estarreja organizar o processo de candidatura, informar o Ministério da Justiça e remeter a lista de candidatos ao Tribunal de Família e Menores. Após aprovação pela Assembleia Municipal, as candidaturas seguem para o Conselho Superior da Magistratura e para o Ministério da Justiça. As candidaturas podem ser submetidas online através do formulário disponibilizado pela Câmara Municipal de Estarreja. O ciclo de conversas temáticas e de networking, Encontros à Quinta, está de regresso à Incubadora de Empresas de Albergaria à Velha no dia 3 de setembro. Anabela Pereira, moderadora de aprendizagens, formadora e Toastmaster, é a convidada da sessão com início às 18h30. Empreendedores que resolvem vai ser o tema deste encontro, com a partilha de ferramentas rápidas, práticas e eficazes para conflitos do dia-a-dia, de forma a transformar tensões em crescimento e decisões mais inteligentes, sem perder o foco. A participação no Encontros à Quinta é gratuita, mas de inscrição obrigatória no site da Câmara Municipal de Albergaria a Velha. A Comunidade Intermunicipal da Região de Aveiro tem em consulta pública o Programa Subregional de Ação da Região de Aveiro, um instrumento integrado no Sistema de Gestão Integrada de Fogos Rurais. O programa define medidas e ações a desenvolver à escala subregional na prevenção e gestão do risco de incêndios rurais, estabelecendo também a ligação entre o Programa Regional de Ação e os programas municipais de execução. A consulta abrange os 11 municípios da região de Aveiro: Águeda, Albergaria à Velha, Anadia, Aveiro, Estarreja, Ilhavo, Mortosa, Oliveira do Bairro, Ovar, Severo do Voga e Vagos. Os documentos disponíveis para consulta incluem o programa, os respectivos anexos e vários mapas relacionados com a gestão de combustível, pontos de água, rede viária florestal, vigilância e detecção de incêndios, áreas prioritárias de prevenção e segurança e áreas estratégicas de mosaicos de combustível. Os interessados podem apresentar sugestões, reclamações ou outras informações até ao dia 4 de setembro de 2026 através do endereço eletrónico geral@regiaodeaveiro.pt em comunicação dirigida ao Presidente do Conselho Intermunicipal da Região de Aveiro. Mais informações e documentos para consultar estão disponíveis no site da Comunidade Intermunicipal da Região de Aveiro, CIRA. Terminamos assim este bloco informativo. Eu regresso às 17 horas para o Jornal da RIA. Continuo desse lado, continuo na nossa companhia. Até já.
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4: Boa tarde, bem-vindos à edição do Jornal da Ria de hoje, sexta-feira, 28 de agosto. A Câmara Municipal de Estarreja aprovou a participação do município no projeto Ler Fora da Escola, promovido pela Rede de Bibliotecas Escolares, reforçando o seu compromisso com a promoção da leitura e da literacia junto das crianças dos primeiros anos de escolaridade. No âmbito da candidatura apresentada pelo Agrupamento de Escolas de Estarreja, o município participa como parceiro e cofinanciador do projeto, com apoio até 500 euros, destinado a alargar a oferta bibliográfica existente nas bibliotecas escolares através da compra de edições literárias. A iniciativa pretende incentivar hábitos de leitura desde os primeiros anos de escolaridade, disponibilizando às bibliotecas escolares novos títulos que apoiem o desenvolvimento das atividades pedagógicas e contribuam para uma maior proximidade das crianças aos livros. Esta participação enquadra-se na estratégia educativa e cultural do município de Estarreja, que tem vindo a apostar na valorização da leitura, na promoção da literacia e no fortalecimento de articulação entre a Biblioteca Municipal e as bibliotecas escolares do concelho, criando melhores condições de acesso ao conhecimento e à cultura para a comunidade educativa. Terminam na próxima segunda-feira, 31 de agosto, as inscrições para mais uma edição do Passeio Sénior Mais 65, promovido pela Câmara Municipal de Estarreja, em colaboração com as juntas de freguesia. A iniciativa realiza-se no dia 1 de outubro, Dia Internacional do Idoso, e tem como destino a Vila Histórica de Ponte de Lima. Podem participar os municípios residentes no concelho a partir dos 65 anos de idade, devendo efetuar a inscrição na junta de freguesia da sua área de residência até 31 de agosto. O Passeio Sénior Mais 65 pretende proporcionar um dia de convívio, lazer e animação à população sénior do concelho. O programa inclui uma visita aos principais pontos de interesse de Ponte de Lima durante a manhã, seguindo-se o almoço convívio na Quinta do Cruzeiro em Vila Praia de Âncora, com animação musical e baile. A participação tem um custo de 20 euros, sendo o transporte assegurado pela autarquia. O Passeio Sénior Mais 65 marca o início do Festival Sénior, que durante o mês de outubro pretende promover o envelhecimento ativo e saudável e a socialização e melhorar a qualidade de vida dos séniores do concelho de Estarreja através de um vasto conjunto de atividades culturais, sociais e desportivas. Esta é uma iniciativa do município de Estarreja, em parceria com a rede social, integrada no programa Viver Mais.
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0: A Câmara Municipal de Estarraja está a promover o recrutamento de juízes sociais para o Tribunal Judicial da Comarca de Aveiro, Juízo de Família e Menores de Estarraja, para o biênio 2027-2029. O período de candidaturas decorre até 30 de setembro. A iniciativa destina-se a cidadãos residentes no Conselho de Estarraja e tem como objetivo incentivar a participação da comunidade na administração da justiça e promover a sensibilização para os valores sociais, de acordo com o estabelecido no Decreto-Lei nº 156/78, de 30 de junho. Os juízes sociais são nomeados por um período de 2 anos e intervêm em processos de competência do Tribunal de Família e Menores, contribuindo com a sua experiência e conhecimento da realidade social. Podem candidatar-se os residentes no Conselho de Estarraja, com idade entre os 25 e os 65 anos, que saibam ler e escrever português, estejam no pleno gozo dos seus direitos civis e políticos e não tenham sido pronunciados nem condenados por crime doloso. Compete à Câmara Municipal de Estarraja organizar o processo de candidatura, informar o Ministério da Justiça e remeter a lista de candidatos ao Tribunal de Família e Menores. Após aprovação pela Assembleia Municipal, as candidaturas seguem para o Conselho Superior da Magistratura e para o Ministério da Justiça. As candidaturas podem ser submetidas online através do formulário disponibilizado pela Câmara Municipal de Estarraja. O período de candidaturas ao Programa Municipal de Apoio ao Arrendamento decorre de 1 a 30 de setembro de 2026. Com o objetivo de combater a pobreza e a exclusão social, este apoio económico não reembolsável destina-se a famílias residentes no Conselho de Estarraja há pelo menos 1 ano, em situação de carência ou dificuldades económicas, que sejam confrontadas com uma diminuição do seu rendimento, a fim de facilitar o acesso e/ou a permanência na habitação arrendada, contribuindo para minimizar os encargos familiares mensais. Com a atribuição deste apoio, pretende-se garantir a manutenção da rede familiar, social e laboral das famílias, de forma a possibilitar a permanência nas habitações arrendadas. Esta medida de apoio social tem natureza pontual e caráter temporário, sendo atribuído pelo período de 12 meses após aprovação da candidatura, renovável por igual período, caso as condições de carência económica se mantenham, não podendo ultrapassar o limite máximo de 36 meses consecutivos ou intercalados. As candidaturas devem ser dirigidas à Presidente da Câmara Municipal de Estarraja, Isabel Simões Pinto, em formulário próprio disponível no GAM, Gabinete de Atendimento ao Munícipe de Estarraja. Toda a informação sobre este programa pode ser consultada no site da Câmara Municipal de Estarraja. Decorrem durante o mês de setembro as candidaturas à 24ª edição do programa Casa Melhor, melhoria de habitações degradadas de munícipes carenciados de Estarraja. Promovido anualmente pela Câmara Municipal de Estarraja, este programa atribui apoios financeiros não reembolsáveis para a realização de obras em habitações próprias e permanentes. A iniciativa destina-se a cidadãos e famílias que necessitem de melhorar as condições das suas casas, mas que não disponham de capacidade financeira para suportar os custos das intervenções. O objetivo é contribuir para melhores condições de conforto, acessibilidade, salubridade, segurança e mobilidade, apoiando sobretudo agregados familiares em situação de maior vulnerabilidade económica e social. Podem candidatar-se munícipes residentes no Conselho há pelo menos 2 anos. A habitação deve ser propriedade do candidato e constituir a sua residência permanente e exclusiva. O rendimento mensal per capita do agregado familiar não pode ultrapassar o valor da retribuição mínima mensal garantida e nenhum elemento do agregado pode ser proprietário de outro imóvel destinado à habitação. As candidaturas devem ser apresentadas no GAM, Gabinete de Atendimento ao Munícipe de Estarraja, localizado no edifício dos Passos do Conselho. As informações sobre as condições de acesso e documentação necessária podem ser obtidas junto da Câmara Municipal de Estarraja através do telefone 234-840-600 ou dos contactos de e-mail geral@cm-estarraja.pt e deds@cm-estarraja.pt.
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0: A Câmara Municipal da Mortosa anunciou a edição de 2026 do concurso de Jogos Florais, que terá como tema um século de história, um futuro para contar, como nos explica Maria Monteiro.
3: O município da Mortosa está a celebrar o seu centenário e convida toda a comunidade a participar na edição do concurso Jogos Florais e no Prémio de Fotografia da Mortosa 2026, com o tema Um século de história, um futuro para contar. O objetivo é usar a escrita, a pintura e a fotografia para homenagear as tradições, a Ria de Aveiro, as raízes da terra e a história do concelho, refletindo também sobre o seu futuro. O concurso divide-se nas áreas de pintura, conto e poesia. Para a poesia, os trabalhos submetidos não poderão ultrapassar 10 páginas em formato A4, enquanto que para o conto, o limite será de 30 páginas também em A4. Em quaisquer das modalidades, os valores dos prémios são os mesmos. Primeiro prémio, 787,62 €. Segundo prémio, 591,23 € e o terceiro prémio, 395,83 €. O concurso está aberto a todos os residentes em Portugal com idade igual ou superior a 16 anos. As obras deverão ser enviadas por correio, via CTT, para a Câmara Municipal da Mortosa, até ao dia 30 de novembro de 2026. A ficha de inscrição e o regulamento do concurso estão disponíveis na Coordenação Cultural do Município e também no site.
0: O concurso está aberto a todos os residentes em Portugal com idade igual ou superior a 16 anos. A tradição volta a cumprir-se e de 4 a 8 de setembro, a Praia da Torreira, no concelho da Mortosa, prepara-se para receber milhares de visitantes para mais uma edição da Romaria de Sampaio, uma das mais emblemáticas festas lagunares do país e uma das maiores romarias de Portugal. Durante 5 dias, a Torreira volta a viver intensamente uma festa onde se cruzam a tradição, a cultura popular, a religião e a animação. Organizada pelo município da Mortosa, a Romaria de Sampaio mantém uma forte ligação à Ria de Aveiro e à identidade marinhoa, com iniciativas que valorizam as embarcações tradicionais, as regatas, as rusgas e outros elementos que fazem parte da história e da cultura do concelho. A edição de 2026 contará também com um forte cartaz musical que traz ao largo da Varina nomes como Marisa Liz, Toy, Edmundo Inácio, David Antunes e o espetáculo Revenge of the 90s. Os tradicionais espetáculos de pirotecnia voltam igualmente a ser um dos grandes momentos das festividades. Na noite de 5 para 6 de setembro, realiza-se o fogo de artifício no mar, enquanto na noite de 7 para 8 será a vez do aguardado fogo de artifício na ria. A programação começa na sexta-feira, 4 de setembro, com o Sampaio Sénior. Pelas 11 horas, realiza-se uma missa campal no Parque da Capela de Sampaio, seguindo-se, às 14 horas e 30 minutos, um arraial animado pelo grupo FMs. À noite, a festa transfere-se para o Largo da Varina, onde a partir das 20 horas terá lugar uma silent party. Às 22 horas sobe ao palco o projeto Samba da Ria com Vida, seguindo-se à meia-noite a atuação do DJ Breno Kell. No sábado 5 de setembro, amanhã será marcada pela tradicional corrida de chinchorros, às 11 horas, e por uma atividade de zumba no Largo da Varina. A animação noturna começa às 19h30 com o warm-up do Revenge of the 90s. O espetáculo principal está marcado para às 22 horas e promete levar o público numa viagem musical aos grandes êxitos dos anos 90. À meia-noite, o céu da Torreira será iluminado pelo fogo de artifício no mar, seguindo-se à meia-noite e meia mais música com Revenge of the 90s. O domingo 6 de setembro será dedicado a alguns dos momentos mais emblemáticos da relação da Mortosa com a Ria de Aveiro. Às 10 horas realiza-se o concurso de painéis de barcos moliceiros e durante a tarde, às 14 horas e 30, acontece a guardada regata de barcos moliceiros. A noite será dedicada à música. Às 22 horas atua Edmundo Inácio, seguindo-se às 23 horas e 30, um dos grandes destaques desta edição, o concerto de Marisa Lix no Largo da Varina. Na segunda-feira, 7 de setembro, a programação volta a dar destaque às tradições lagunares. A partir das 14h30 realiza-se a regata de bateiras à vela e à noite, pelas 21h30, decorre o tradicional concurso de rusgas. A música regressa depois ao Largo da Varina com David Antunes às 22 horas. À meia-noite realiza-se o fogo de artifício na Ria, um dos momentos mais aguardados da Romaria, e meia hora depois sobe ao palco Toy para encerrar a noite com muita animação. O último dia das festividades, terça-feira, 8 de setembro, será marcado pela vertente religiosa da Romaria. Pelas 10 horas realiza-se uma missa campal no Parque da Capela de Sampaio, seguida da tradicional e majestosa procissão. Durante a tarde, o Largo da Varina recebe, às 15 horas, a atuação da banda Visconde de Salreu, seguindo-se às 16 horas o concerto da banda Albatroz. O encerramento oficial está marcado para às 17 horas, com a entrega dos prémios das regatas e concursos. Entre a tradição religiosa, as regatas, as embarcações tradicionais, as rusgas, os espetáculos musicais e os dois grandes momentos de fogo de artifício, a Romaria de Sampaio promete voltar a transformar a Torreira num dos grandes palcos de animação do verão na região. As noites na Praça da Varina continuam e este fim de semana os Quinta do Bil, acompanhados pela banda musical bunheirense, vão animar a noite de sábado, como nos explica Maria Monteiro.
4: O Largo da Varina, na Torreira, recebe este sábado, dia 29 de agosto, pelas 22 horas, um dos grandes concertos do Sol da Torreira 2026, organizado pelo município da Mortosa. A banda portuguesa Quinta do Bil junta-se ao grupo musical bunheirense num espetáculo que resulta de meses de trabalho conjunto e de uma parceria musical única. No palco vai ser possível escutar grandes êxitos como Se Te Amo, Os Filhos da Nação, Voa Voa e No Trilho do Sol, numa apresentação com entrada gratuita que mistura a sonoridade full rock com arranjos orquestrais. O grupo musical bunheirense, que celebrou o seu 50º aniversário em 2026, conta já com um historial de atuações de destaque ao lado de nomes como Miguel Araújo e Paulo de Carvalho.
0: O concerto tem início às 22 horas e é de entrada gratuita.
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0: O município de Albergaria à Velha vai proceder a obras de ampliação e requalificação do cemitério de Albergaria à Velha num investimento de cerca de 150 mil euros mais IVA. Vai ser criado um novo talhão na parte posterior do cemitério com uma área de 300 metros quadrados e espaço para 40 novas sepulturas. Vão ser executados muros de suporte no perímetro do talhão, bem como trabalhos de estabilização dos jazigos. Haverá novos passeios em cubo granítico, um novo sistema de águas pluviais e iluminação no local. A ampliação e requalificação do cemitério de Albergaria à Velha visa garantir melhores condições a quem visita os seus entes queridos que já partiram. Com esta intervenção, previne-se também a sobrelotação, assegurando a dignidade do espaço e o cumprimento das normas de saúde pública. O ciclo de conversas temáticas e de networking, Encontros à Quinta, está de regresso à Incubadora de Empresas de Albergaria à Velha no dia 3 de setembro. Anabela Pereira, moderadora de aprendizagens, formadora e Toastmaster, é a convidada da sessão com início às 18 horas e 30 minutos. Empreendedores que resolvem vai ser o tema deste encontro, com a partilha de ferramentas rápidas, práticas e eficazes para conflitos do dia-a-dia, de forma a transformar tensões em crescimento e decisões mais inteligentes, sem perder o foco. A participação no Encontros à Quinta é gratuita, mas de inscrição obrigatória, no site da Câmara Municipal de Albergaria à Velha. No âmbito do Dia Internacional da Juventude, que foi celebrado a 12 de agosto, o município de Albergaria à Velha lança o concurso de fotografia Ser Jovem Ativo no Município, dirigido a residentes, estudantes ou praticantes de atividades no concelho, com idades compreendidas entre os 18 e os 35 anos. O concurso visa incentivar a criatividade dos mais novos e promover estilos de vida ativos e saudáveis através da fotografia. Os participantes são desafiados a captarem a energia, a boa disposição, mas também o esforço e a determinação dos jovens ativos que veem a prática desportiva como algo fundamental no seu quotidiano. Cada participante poderá submeter um máximo de 2 fotografias originais e inéditas, não podendo estas serem produzidas, total ou parcialmente, através de inteligência artificial, nem violarem os direitos de autor ou de terceiros. Salienta-se que só poderão ser retratadas pessoas maiores de idade. As fotografias devem ser submetidas através do formulário online na página de internet do município até dia 31 de outubro. As imagens serão avaliadas tendo em conta os seguintes critérios: enquadramento do tema, criatividade, originalidade, qualidade técnica e impacto visual. As 3 melhores fotografias serão premiadas com kits desportivos do município, entradas em regime livre nas piscinas municipais e acessos a aulas de hidroginástica. As normas de participação estão disponíveis no site da Câmara Municipal de Albergaria à Velha.
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0: A Feira do Livro de Aveiro regressa ao Rossio entre 28 de agosto e 13 de setembro para assinalar a sua 50ª edição. Durante 17 dias, o evento reúne escritores, livreiros e leitores numa programação especial que cruza literatura, música, teatro, poesia e atividades para todas as idades. Esta edição comemorativa contará com o maior número de livreiros e dezenas de iniciativas, incluindo apresentações de livros, conversas com autores, sessões de autógrafos, oficinas e espetáculos. Entre os convidados confirmados estão nomes como Rodrigo Guedes de Carvalho, João Pinto Coelho, Raul Minhalma, Hugo Gonçalves, Luísa Sobral, Inês Menezes e Tosé Brito, entre outros. Uma das novidades será um dia dedicado aos criadores de conteúdos literários nas redes sociais, com conversas sobre o papel do Instagram, TikTok e YouTube na promoção da leitura e na criação de novas comunidades de leitores. A programação inclui ainda espetáculos de poesia, atividades para crianças e famílias, oficinas criativas, piqueniques literários e momentos de convívio destinados também ao público sénior. A celebração dos 50 anos da Feira do Livro será ainda marcada pela exposição 50 edições da Feira do Livro de Aveiro, que revisita a história do evento através de fotografias, cartazes e outros documentos. A Feira do Livro de Aveiro tem entrada livre e decorre no Rossio até 13 de setembro, com horários diferenciados ao longo da semana. O bodyboard está de regresso a São Jacinto, como nos explica Maria Monteiro.
4: A Praia de São Jacinto, em Aveiro, prepara-se para receber a segunda etapa do Circuito Nacional de Bodyboard Open e a terceira etapa do Circuito Nacional de Bodyboard Feminino, que se realiza nos dias 29 e 30 de agosto, entre as 8 e as 18 horas. A prova reúne os melhores bodyboarders federados do país, garantindo um nível competitivo elevado e momentos de grande espetáculo, o que reforça o histórico de sucesso e a tradição que São Jacinto tem vindo a construir no panorama do bodyboard nacional. A competição é de entrada livre, constituindo uma excelente oportunidade para residentes, turistas e fãs da modalidade acompanharem de perto a ação a partir da praia, sendo que a iniciativa conta com o apoio institucional da Câmara Municipal de Aveiro e afirma a região como um ponto de referência para os desportos náuticos.
0: Dia 29 e 30 de setembro, São Jacinto volta a ser o epicentro do bodyboard nacional. 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
2: A Câmara Municipal de Ilhavo encontra-se em fase de consolidar os pormenores técnicos para uma eventual celebração de protocolo de cooperação com o Exército Português, Regimento de Engenharia número 3 de Paramos, Espinho, para intervenções em linhas de água e valas no município de Ilhavo. A ação tem como principal objetivo o procedimento de um conjunto de intervenções técnicas que evitem ou minimizem o risco de inundações devido às cheias face à proximidade do inverno. Após a reunião de trabalho entre o vereador da Câmara Municipal de Ilhavo, Carlos António Rocha, que tutela os louros do ambiente, sustentabilidade e saneamento e gestão operacional, as estruturas municipais de GESO e proteção civil e uma equipa técnica do Regimento de Engenharia número 3 de Paramos, o Executivo Municipal aguarda agora o envio de proposta de intervenção por parte da instituição militar.
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2: A comunidade intermunicipal da região de Aveiro tem em consulta pública o Programa Subregional de Ação da Região de Aveiro, um instrumento integrado no Sistema de Gestão Integrada de Fogos Rurais. O programa define medidas e ações a desenvolver à escala subregional na prevenção e gestão do risco de incêndios rurais, estabelecendo também a ligação entre o Programa Regional de Ação e os programas municipais de execução. A consulta abrange os 11 municípios da região de Aveiro, Águeda, Albergaria à Velha, Anadia, Aveiro, Estarraja, Ilhavo, Mortosa, Oliveira do Bairro, Severo do Voga, Ovar e Vagos. 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Os interessados podem apresentar sugestões, reclamações ou outras informações até ao dia 4 de agosto de 2026 através do endereço eletrónico geral@regiaodeaveiro.pt em comunicação dirigida ao Presidente do Conselho Intermunicipal da Região de Aveiro. Mais informações e documentos para consulta estão disponíveis no site da Comunidade Intermunicipal da Região de Aveiro, CIRA.
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2: Vamos agora à previsão do estado do tempo para sábado 29 de agosto. Céu pouco nublado ou limpo, apresentando períodos de maior nublosidade nas regiões norte e centro até meio da manhã e persistindo no Minho e Douro litoral. Possibilidade de chuva fraca no Minho a partir do final da tarde. Vento em geral fraco, predominando do quadrante norte, tornando-se moderado nas terras altas do centro e sul e na faixa costeira ocidental a sul do Cabo Carvoeiro a partir da tarde. Possibilidade de formação de neblina ou nevoeiro matinal, em especial no norte e centro. Pequena subida de temperatura, em especial da máxima e no interior. E Estarraja amanhã terá uma máxima de 23 graus e uma mínima de 15. Albergaria à Velha com máxima de 24 graus e mínima de 13. A Mortosa com máxima de 25 graus e mínima de 14. Ovar máxima de 23 graus e mínima de 15. A Praia da Torreira máxima de 24 graus e mínima de 14. E a Praia do Furadouro, com máxima de 24 graus e mínima de 14. Parece que a chuva foi embora, portanto, há que aproveitar os últimos raios de sol do verão. No que diz respeito à previsão do tempo para 30 de agosto, domingo, céu pouco nublado ou limpo, apresentando períodos de maior nublosidade nas regiões norte e centro até meio da manhã e para o final do dia. Períodos de chuva fraca ou chuviscos no litoral das regiões norte e centro até meio da tarde. Vento em geral fraco de oeste-noroeste, soprando fraco a moderado de norte-noroeste na faixa costeira ocidental e terras altas, em especial durante a tarde. Possibilidade de formação de neblina ou nevoeiro matinal, em especial nas regiões norte e centro. Pequena subida da temperatura máxima na região sul. No domingo, Estarraja terá uma máxima de 23 graus e uma mínima de 17, sem chuva. Albergaria à Velha, máxima de 24 graus e mínima de 15. A Mortosa, com máxima de 24 graus e mínima de 16. Ovar, máxima de 23 e mínima de 16. a Praia da Torreira, máxima de 23 e mínima de 17, e a Praia do Furadouro, com a mesma temperatura, máxima de 23 e mínima de 17. Terminamos assim o Jornal da Ria de hoje. Eu regresso mais logo, continuo desse lado, continuo na nossa companhia. Desejo a todos um bom fim de semana. Até já.
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Boa tarde, são 19h30 desta sexta-feira e na Rádio Voz da Ria, 90.2 FM, abre-se de novo um espaço onde a música não serve apenas para entreter, serve também para pensar. Está no ar o Acordai, realizado e apresentado por António Garcia, com João Miguel Matos na técnica. Nesta pausa de verão, o programa troca a atualidade comentada por uma edição integralmente musical, o Acordai em Música. Nas férias, o ritmo abranda, mas a atenção não deve adormecer. Reunimos condições que interrogam o poder, recuperam a memória, recusam a indiferença e lembram que a esperança não é espera passiva. É uma forma de resistência. De Portugal à América Latina e à Jamaica, cada voz desta missão traz consigo um convite a escutar, a pensar e, quando necessário, a dizer não. A entrada pertence, como sempre, ao hino musical das edições especiais

Voltámos a ouvir o grupo de ação cultural Vozes na Luta com A Cantiga é uma Arma. É a canção de entrada destas emissões especiais porque resume sem ornamentos aquilo que o Acordai procura fazer todas as semanas, transformar a palavra num ato de consciência. Uma cantiga pode distrair, consolar ou embalar, mas pode também inquietar, denunciar e convocar. É essa a força feita de lucidez, coragem e participação que lhe dá o lugar de hino musical do programa. A primeira sequência olha para o poder e para as marcas que ele deixa. Vitorino revisita em A Queda do Império a memória de um país que atravessou oceanos, mas nem sempre soube olhar criticamente para o seu próprio passado. Depois, Manu Chao reduz o discurso político a uma acusação direta e quase incómoda. Quando o poder se separa das pessoas e se alimenta do medo, a política também pode matar.

0: Estão a acompanhar o Acordai em Música, edição especial de férias da Rádio Voz da Ria em 90.2 FM, às sextas-feiras a partir das 19h30. Hoje não há artigos nem breves de vilanagem, há canções que transportam memória, denúncia e vontade de futuro. A realização e apresentação pertencem a António Garcia e João Miguel Matos, assegura a técnica. Na segunda parte, três vozes de lugares diferentes encontram-se na mesma exigência humana. Mercedes Sosa recusa a indiferença perante a dor, a guerra e a injustiça. Bob Marley lembra que os direitos não sobrevivem apenas por estarem escritos, precisam de cidadãos dispostos a defendê-los. E Adriano Correia de Oliveira encerra esta viagem com Trova do Vento que Passa, uma canção que atravessou a censura e o tempo para afirmar que, mesmo nas horas mais sombrias, há sempre quem resiste e quem tenha a coragem de dizer não.
1: Vamos a cantar todo junto, gracias.
2: Vamos. Ahora vamos a cantar todo.
1: Todo junto, por favor.

Terminamos mais uma emissão especial de férias do Acordai. As canções que escutamos não oferecem respostas fáceis, nem prometem que a história avance sozinha na direção certa. Recordam-nos, isso sim, que a liberdade precisa de memória, que a dignidade exige vigilância e que a esperança só ganha sentido quando se transforma em participação. O Acordai regressa ao formato habitual na sexta-feira, dia 11 de setembro, às 19h30, com a atualidade, os comentários, as breves de bilanagem e o olhar crítico de sempre. Esta emissão teve a realização e apresentação de António Garcia, técnica de João Miguel Matos. As férias podem suspender rotinas, não devem suspender a consciência. Perante o abuso, a mentira ou a justiça, não basta ouvir, é preciso acordar. Até à próxima!

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2: Boa tarde, bem-vindos à edição do Jornal da Ria de hoje, sexta-feira, 28 de agosto. A Câmara Municipal de Estarraja aprovou a participação do município no projeto Ler Fora da Escola, promovido pela Rede de Bibliotecas Escolares, reforçando o seu compromisso com a promoção da leitura e da literacia junto das crianças dos primeiros anos de escolaridade. No âmbito da candidatura apresentada pelo Agrupamento de Escolas de Estarraja, o município participa como parceiro e cofinanciador do projeto, com apoio até 500 euros, destinado a alargar a oferta bibliográfica existente nas bibliotecas escolares através da compra de edições literárias. A iniciativa pretende incentivar hábitos de leitura desde os primeiros anos de escolaridade, disponibilizando às bibliotecas escolares novos títulos que apoiem o desenvolvimento das atividades pedagógicas e contribuam para uma maior proximidade das crianças aos livros. Esta participação enquadra-se na estratégia educativa e cultural do município de Estarraja, que tem vindo a apostar na valorização da leitura, na promoção da literacia e no fortalecimento de articulação entre a Biblioteca Municipal e as bibliotecas escolares do concelho, criando melhores condições de acesso ao conhecimento e à cultura para a comunidade educativa. Terminam na próxima segunda-feira, 31 de agosto, as inscrições para mais uma edição do Passeio Sénior Mais 65, promovido pela Câmara Municipal de Estarraja, em colaboração com as juntas de freguesia. A iniciativa realiza-se no dia 1 de outubro, Dia Internacional do Idoso, e tem como destino a Vila Histórica de Ponte de Lima. Podem participar os municípios residentes no concelho a partir dos 65 anos de idade, devendo efetuar a inscrição na junta de freguesia da sua área de residência até 31 de agosto. O Passeio Sénior Mais 65 pretende proporcionar um dia de convívio, lazer e animação à população sénior do concelho. O programa inclui uma visita aos principais pontos de interesse de Ponte de Lima durante a manhã, seguindo-se o almoço convívio na Quinta do Cruzeiro em Vila Praia de Âncora, com animação musical e baile. A participação tem um custo de 20 euros, sendo o transporte assegurado pela autarquia. O Passeio Sénior Mais 65 marca o início do Festival Sénior, que durante o mês de outubro pretende promover o envelhecimento ativo e saudável e a socialização e melhorar a qualidade de vida dos séniores do concelho de Estarraja através de um vasto conjunto de atividades culturais, sociais e desportivas. Esta é uma iniciativa do município de Estarraja, em parceria com a rede social integrada no programa Viver Mais.
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0: A Câmara Municipal de Estarraja está a promover o recrutamento de juízes sociais para o Tribunal Judicial da Comarca de Aveiro, Juízo de Família e Menores de Estarraja, para o biênio 2027-2029. O período de candidaturas decorre até 30 de setembro. A iniciativa destina-se a cidadãos residentes no Conselho de Estarraja e tem como objetivo incentivar a participação da comunidade na administração da justiça e promover a sensibilização para os valores sociais, de acordo com o estabelecido no Decreto de Lei nº 156/78, de 30 de junho. Os juízes sociais são nomeados por um período de 2 anos e intervêm em processos de competência do Tribunal de Família e Menores, contribuindo com a sua experiência e conhecimento da realidade social. Podem candidatar-se os residentes no Conselho de Estarraja, com idade entre os 25 e os 65 anos, que saibam ler e escrever português, estejam no pleno gozo dos seus direitos civis e políticos e não tenham sido pronunciados nem condenados por crime doloso. Compete à Câmara Municipal de Estarraja organizar o processo de candidatura, informar o Ministério da Justiça e remeter a lista de candidatos ao Tribunal de Família e Menores. Após aprovação pela Assembleia Municipal, as candidaturas seguem para o Conselho Superior da Magistratura e para o Ministério da Justiça. As candidaturas podem ser submetidas online através do formulário disponibilizado pela Câmara Municipal de Estarraja. O período de candidaturas ao Programa Municipal de Apoio ao Arrendamento decorre de 1 a 30 de setembro de 2026. Com o objetivo de combater a pobreza e a exclusão social, este apoio económico não reembolsável destina-se a famílias residentes no Conselho de Estarraja há pelo menos 1 ano, em situação de carência ou dificuldades económicas, que sejam confrontadas com uma diminuição do seu rendimento, a fim de facilitar o acesso e/ou a permanência na habitação arrendada, contribuindo para minimizar os encargos familiares mensais. Com a atribuição deste apoio, pretende-se garantir a manutenção da rede familiar, social e laboral das famílias, de forma a possibilitar a permanência nas habitações arrendadas. Esta medida de apoio social tem natureza pontual e caráter temporário, sendo atribuído pelo período de 12 meses após aprovação da candidatura, renovável por igual período, caso as condições de carência económica se mantenham, não podendo ultrapassar o limite máximo de 36 meses consecutivos ou intercalados. As candidaturas devem ser dirigidas à Presidente da Câmara Municipal de Estarraja, Isabel Simões Pinto, em formulário próprio disponível no GAM, Gabinete de Atendimento ao Munícipe de Estarraja. Toda a informação sobre este programa pode ser consultada no site da Câmara Municipal de Estarraja. Decorrem durante o mês de setembro as candidaturas à 24ª edição do programa Casa Melhor, melhoria de habitações degradadas de munícipes carenciados de Estarraja. Promovido anualmente pela Câmara Municipal de Estarraja, este programa atribui apoios financeiros não reembolsáveis para a realização de obras em habitações próprias e permanentes. A iniciativa destina-se a cidadãos e famílias que necessitem de melhorar as condições das suas casas, mas que não disponham de capacidade financeira para suportar os custos das intervenções. O objetivo é contribuir para melhores condições de conforto, acessibilidade, salubridade, segurança e mobilidade, apoiando sobretudo agregados familiares em situação de maior vulnerabilidade económica e social. Podem candidatar-se munícipes residentes no Conselho há pelo menos 2 anos. A habitação deve ser propriedade do candidato e constituir a sua residência permanente e exclusiva. O rendimento mensal per capita do agregado familiar não pode ultrapassar o valor da retribuição mínima mensal garantida e nenhum elemento do agregado pode ser proprietário de outro imóvel destinado à habitação. As candidaturas devem ser apresentadas no GAM, Gabinete de Atendimento ao Munícipe de Estarraja, localizado no edifício dos Passos do Conselho. As informações sobre as condições de acesso e documentação necessária podem ser obtidas junto da Câmara Municipal de Estarraja através do telefone 234-840-600 ou dos contactos de e-mail geral@cm-estarraja.pt e deds@cm-estarraja.pt.
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0: A Câmara Municipal da Mortosa anunciou a edição de 2026 do concurso de Jogos Florais, que terá como tema Um Século de História, Um Futuro para Contar, como nos explica Maria Monteiro.
3: O município da Mortosa está a celebrar o seu centenário e convida toda a comunidade a participar na edição do concurso Jogos Florais e no Prémio de Fotografia da Mortosa 2026, com o tema Um Século de História, Um Futuro para Contar. O objetivo é usar a escrita, a pintura e a fotografia para homenagear as tradições, a Ria de Aveiro, as raízes da terra e a história do concelho, refletindo também sobre o seu futuro. O concurso divide-se nas áreas de pintura, conto e poesia. Para a poesia, os trabalhos submetidos não poderão ultrapassar 10 páginas em formato A4, enquanto que para o conto, o limite será de 30 páginas também em A4. Em quaisquer das modalidades, os valores dos prémios são os mesmos. Primeiro prémio, 787,62€. Segundo prémio, 591,23€. E o terceiro prémio, 395,83€. O concurso está aberto a todos os residentes em Portugal com idade igual ou superior a 16 anos. As obras deverão ser enviadas por correio, via CTT, para a Câmara Municipal da Mortosa, até ao dia 30 de novembro de 2026. A ficha de inscrição e o regulamento do concurso estão disponíveis na Coordenação Cultural do Município e também no site.
0: O concurso está aberto a todos os residentes em Portugal, com idade igual ou superior a 16 anos. A tradição volta a cumprir-se e de 4 a 8 de setembro, a Praia da Torreira, no concelho da Mortosa, prepara-se para receber milhares de visitantes para mais uma edição da Romaria de São Paio, uma das mais emblemáticas festas lagunares do país e uma das maiores romarias de Portugal. Durante 5 dias, a Torreira volta a viver intensamente uma festa onde se cruzam a tradição, a cultura popular, a religião e a animação. Organizada pelo município da Mortosa, a Romaria de São Paio mantém uma forte ligação à Ria de Aveiro e à identidade marinhoa, com iniciativas que valorizam as embarcações tradicionais, as regatas, as rusgas e outros elementos que fazem parte da história e da cultura do concelho. A edição de 2026 contará também com um forte cartaz musical que traz ao largo da Varina nomes como Marisa Liz, Toy, Edmundo Inácio, David Antunes e o espetáculo Revenge of the 19s. Os tradicionais espetáculos de pirotecnia voltam igualmente a ser um dos grandes momentos das festividades. Na noite de 5 para 6 de setembro, realiza-se o fogo de artifício no mar, enquanto na noite de 7 para 8 será a vez do aguardado fogo de artifício na ria. A programação começa na sexta-feira, 4 de setembro, com o Sampaio Sénior. Pelas 11 horas, realiza-se uma missa campal no Parque da Capela de Sampaio, seguindo-se, às 14 horas e 30 minutos, um arraial animado pelo grupo FMs. À noite, a festa transfere-se para o Largo da Varina, onde a partir das 20 horas terá lugar uma silent party. Às 22 horas sobe ao palco o projeto Samba da Ria com Vida, seguindo-se à meia-noite a atuação do DJ Breno Kell. No sábado 5 de setembro, amanhã será marcada pela tradicional corrida de chinchorros, às 11 horas, e por uma atividade de zumba no Largo da Varina. A animação noturna começa às 19h30 com o warm-up do Revenge of the 19s. O espetáculo principal está marcado para as 22 horas e promete levar o público numa viagem musical aos grandes êxitos dos anos 90. À meia-noite, o céu da Torreira será iluminado pelo fogo de artifício no mar, seguindo-se à meia-noite e meia mais música com Revenge of the 19s. O domingo 6 de setembro será dedicado a alguns dos momentos mais emblemáticos da relação da Mortosa com a Ria de Aveiro. Às 10 horas realiza-se o concurso de painéis de barcos moliceiros e durante a tarde, às 14 horas e 30, acontece a aguardada regata de barcos moliceiros. A noite será dedicada à música. Às 22 horas, atua Edmundo Inácio, seguindo-se às 23 horas e 30, um dos grandes destaques desta edição, o concerto de Marisa Liz, no Largo da Varina. Na segunda-feira, 7 de setembro, a programação volta a dar destaque às tradições lagunares. A partir das 14h30 realiza-se a regata de bateiras à vela e à noite, pelas 21h30, decorre o tradicional concurso de rusgas. A música regressa depois ao Largo da Varina com David Antunes às 22 horas. À meia-noite realiza-se o fogo de artifício na Ria, um dos momentos mais aguardados da Romaria, e meia hora depois sobe ao palco Toy para encerrar a noite com muita animação. O último dia das festividades, terça-feira, 8 de setembro, será marcado pela vertente religiosa da Romaria. Pelas 10 horas realiza-se uma missa campal no Parque da Capela de Sampaio, seguida da tradicional e majestosa procissão. Durante a tarde, o Largo da Varina recebe, às 15 horas, a atuação da banda Visconde de Salreu, seguindo-se às 16 horas o concerto da banda Albatroz. O encerramento oficial está marcado para as 17 horas, com a entrega dos prémios das regatas e concursos. Entre a tradição religiosa, as regatas, as embarcações tradicionais, as rusgas, os espetáculos musicais e os dois grandes momentos de fogo de artifício, a Romaria de Sampaio promete voltar a transformar a Torreira num dos grandes palcos de animação do verão na região. As noites na Praça da Varina continuam e este fim de semana os Quinta do Bil, acompanhados pela banda musical bunheirense, vão animar a noite de sábado, como nos explica Maria Monteiro.
4: O Largo da Varina, na Torreira, recebe este sábado, dia 29 de agosto, pelas 22 horas, um dos grandes concertos do Sol da Torreira 2026, organizado pelo município da Mortosa. A banda portuguesa Quinta do Bil junta-se ao grupo musical bunheirense num espetáculo que resulta de meses de trabalho conjunto e de uma parceria musical única. No palco, vai ser possível escutar grandes êxitos como Se Te Amo, Os Filhos da Nação, Voa Voa e No Trilho do Sol, numa apresentação com entrada gratuita que mistura a sonoridade full rock com arranjos orquestrais. O grupo musical bunheirense, que celebrou o seu 50º aniversário em 2026, conta já com um historial de atuações de destaque ao lado de nomes como Miguel Araújo e Paulo de Carvalho.
0: O concerto tem início às 22 horas e é de entrada gratuita.
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0: O município de Albergaria à Velha vai proceder a obras de ampliação e requalificação do cemitério de Albergaria à Velha num investimento de cerca de 150 mil euros mais IVA. Vai ser criado um novo talhão na parte posterior do cemitério com uma área de 300 metros quadrados e espaço para 40 novas sepulturas. Vão ser executados muros de suporte no perímetro do talhão, bem como trabalhos de estabilização dos jazigos. Haverá novos passeios em cubo granítico, um novo sistema de águas pluviais e iluminação no local. A ampliação e requalificação do cemitério de Albergaria à Velha visa garantir melhores condições a quem visita os seus entes queridos que já partiram. Com esta intervenção, previne-se também a sobrelotação, assegurando a dignidade do espaço e o cumprimento das normas de saúde pública. O ciclo de conversas temáticas e de networking, Encontros à Quinta, está de regresso à Incubadora de Empresas de Albergaria à Velha no dia 3 de setembro. Anabela Pereira, moderadora de aprendizagens, formadora e Toastmaster, é convidada da sessão com início às 18 horas e 30 minutos. Empreendedores que resolvem vai ser o tema deste encontro, com a partilha de ferramentas rápidas, práticas e eficazes para conflitos do dia-a-dia, de forma a transformar tensões em crescimento e decisões mais inteligentes, sem perder o foco. A participação no Encontros à Quinta é gratuita, mas de inscrição obrigatória, no site da Câmara Municipal de Albergaria à Velha. No âmbito do Dia Internacional da Juventude, que foi celebrado a 12 de agosto, o município de Albergaria à Velha lança o concurso de fotografia Ser Jovem Ativo no Município, dirigido a residentes, estudantes ou praticantes de atividades no concelho, com idades compreendidas entre os 18 e os 35 anos. O concurso visa incentivar a criatividade dos mais novos e promover estilos de vida ativos e saudáveis através da fotografia. Os participantes são desafiados a captarem a energia, a boa disposição, mas também o esforço e a determinação dos jovens ativos que veem a prática desportiva como algo fundamental no seu cotidiano. Cada participante poderá submeter um máximo de 2 fotografias originais e inéditas, não podendo estas serem produzidas, total ou parcialmente, através de inteligência artificial, nem violarem os direitos de autor ou de terceiros. Salienta-se que só poderão ser retratadas pessoas maiores de idade. As fotografias devem ser submetidas através do formulário online na página de internet do município até dia 31 de outubro. As imagens serão avaliadas tendo em conta os seguintes critérios: enquadramento do tema, criatividade, originalidade, qualidade técnica e impacto visual. As 3 melhores fotografias serão premiadas com kits desportivos do município, entradas em regime livre nas piscinas municipais e acessos a aulas de hidroginástica. As normas de participação estão disponíveis no site da Câmara Municipal de Albergaria à Velha.
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0: A Feira do Livro de Aveiro regressa ao Rossio entre 28 de agosto e 13 de setembro para assinalar a sua 50ª edição. Durante 17 dias, o evento reúne escritores, livreiros e leitores numa programação especial que cruza literatura, música, teatro, poesia e atividades para todas as idades. Esta edição comemorativa contará com o maior número de livreiros e dezenas de iniciativas, incluindo apresentações de livros, conversas com autores, sessões de autógrafos, oficinas e espetáculos. Entre os convidados confirmados estão nomes como Rodrigo Guedes de Carvalho, João Pinto Coelho, Raul Minhalma, Hugo Gonçalves, Luísa Sobral, Inês Menezes e Tosé Brito, entre outros. Uma das novidades será um dia dedicado aos criadores de conteúdos literários nas redes sociais, com conversas sobre o papel do Instagram, TikTok e YouTube na promoção da leitura e na criação de novas comunidades de leitores. A programação inclui ainda espetáculos de poesia, atividades para crianças e famílias, oficinas criativas, piqueniques literários e momentos de convívio destinados também ao público sénior. A celebração dos 50 anos da Feira do Livro será ainda marcada pela exposição 50 edições da Feira do Livro de Aveiro, que revisita a história do evento através de fotografias, cartazes e outros documentos. A Feira do Livro de Aveiro tem entrada livre e decorre no Rossio até 13 de setembro, com horários diferenciados ao longo da semana. O bodyboard está de regresso a São Jacinto, como nos explica Maria Monteiro.
4: A Praia de São Jacinto, em Aveiro, prepara-se para receber a segunda etapa do Circuito Nacional de Bodyboard Open e a terceira etapa do Circuito Nacional de Bodyboard Feminino, que se realiza nos dias 29 e 30 de agosto, entre as 8 e as 18 horas. A prova reúne os melhores bodyboarders federados do país, garantindo um nível competitivo elevado e momentos de grande espetáculo, o que reforça o histórico de sucesso e a tradição que São Jacinto tem vindo a construir no panorama do bodyboard nacional. A competição é de entrada livre, constituindo uma excelente oportunidade para residentes, turistas e fãs da modalidade acompanharem de perto a ação a partir da praia, sendo que a iniciativa conta com o apoio institucional da Câmara Municipal de Aveiro e afirma a região como um ponto de referência para os desportos náuticos.
0: Dia 29 e 30 de setembro, São Jacinto volta a ser o epicentro do bodyboard nacional. 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
2: A Câmara Municipal de Ilhavo encontra-se em fase de consolidar os pormenores técnicos para uma eventual celebração de protocolo de cooperação com o Exército Português, Regimento de Engenharia número 3 de Paramos, Espinho, para intervenções em linhas de água e valas no município de Ilhavo. A ação tem como principal objetivo o procedimento de um conjunto de intervenções técnicas que evitem ou minimizem o risco de inundações devido às cheias face à proximidade do inverno. Após a reunião de trabalho entre o vereador da Câmara Municipal de Ilhavo, Carlos António Rocha, que tutela os louros do ambiente, sustentabilidade e saneamento e gestão operacional, as estruturas municipais de GESO e proteção civil e uma equipa técnica do Regimento de Engenharia número 3 de Paramos, o Executivo Municipal aguarda agora o envio de proposta de intervenção por parte da instituição militar.
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2: A Comunidade Intermunicipal da Região de Aveiro tem em consulta pública o Programa Subregional de Ação da Região de Aveiro, um instrumento integrado no Sistema de Gestão Integrada de Fogos Rurais. O programa define medidas e ações a desenvolver à escala subregional na prevenção e gestão do risco de incêndios rurais, estabelecendo também a ligação entre o Programa Regional de Ação e os programas municipais de execução. A consulta abrange os 11 municípios da região de Aveiro, Águeda, Albergaria à Velha, Anadia, Aveiro, Estarraja, Ilhavo, Mortosa, Oliveira do Bairro, Severo do Voga, Ovar e Vagos. Os documentos disponíveis para consulta incluem o programa, os respectivos anexos e vários mapas relacionados com a gestão de combustível, pontos de água, rede viária florestal, vigilância e detecção de incêndios, áreas prioritárias de prevenção e segurança e áreas estratégicas de mosaicos de combustível. Os interessados podem apresentar sugestões, reclamações ou outras informações até ao dia 4 de agosto de 2026 através do endereço eletrónico geral@regiaodeaveiro.pt em comunicação dirigida ao Presidente do Conselho Intermunicipal da Região de Aveiro. Mais informações e documentos para consulta estão disponíveis no site da Comunidade Intermunicipal da Região de Aveiro, CIRA.
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2: Vamos agora à previsão do estado do tempo para sábado 29 de agosto. Céu pouco nublado ou limpo, apresentando períodos de maior nublosidade nas regiões norte e centro até meio da manhã e persistindo no Minho e Douro litoral. Possibilidade de chuva fraca no Minho a partir do final da tarde. Vento em geral fraco, predominando do quadrante norte, tornando-se moderado nas terras altas do centro e sul e na faixa costeira ocidental a sul do Cabo Carvoeiro a partir da tarde. Possibilidade de formação de neblina ou nevoeiro matinal, em especial no norte e centro. Pequena subida de temperatura, em especial da máxima e no interior. E Estarraja amanhã terá uma máxima de 23 graus e uma mínima de 15. Albergaria à Velha com máxima de 24 graus e mínima de 13. A Mortosa com máxima de 25 graus e mínima de 14. Ovar máxima de 23 graus e mínima de 15. A Praia da Torreira máxima de 24 graus e mínima de 14. E a Praia do Furadouro, com máxima de 24 graus e mínima de 14. Parece que a chuva foi embora, portanto, há que aproveitar os últimos raios de sol do verão. No que diz respeito à previsão do tempo para 30 de agosto, domingo, céu pouco nublado ou limpo, apresentando períodos de maior nublosidade nas regiões norte e centro até meio da manhã e para o final do dia. Períodos de chuva fraca ou chuviscos no litoral das regiões norte e centro até meio da tarde. Vento em geral fraco de oeste-noroeste, soprando fraco a moderado de norte-noroeste na faixa costeira ocidental e terras altas, em especial durante a tarde. Possibilidade de formação de neblina ou nevoeiro matinal, em especial nas regiões norte e centro. Pequena subida da temperatura máxima na região sul. No domingo, Estarraja terá uma máxima de 23 graus e uma mínima de 17, sem chuva. Albergaria à Velha, máxima de 24 graus e mínima de 15. A Mortosa, com máxima de 24 graus e mínima de 16. Ovar, máxima de 23 e mínima de 16. A Praia da Torreira, máxima de 23 e mínima de 17. E a Praia do Furadouro, com a mesma temperatura, máxima de 23 e mínima de 17. Terminamos assim o Jornal da Ria de hoje. Eu regresso mais logo. Continuo desse lado, continuo na nossa companhia. Desejo a todos um bom fim de semana. Até já.
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